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0: 6:40.
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0: 6:54. Hora certa. 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

0: Aeroporto de Navegantes em outubro, além da geração de cerca de 6 mil empregos diretos e indiretos. A ocupação da rede hoteleira de Blumenau já chega a 80% nos fins de semana do evento. A Oktoberfest acontece de 7 a 25 de outubro. Informe Econômico. 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

0: 7:08.
1: Bom dia. Está uma balbúrdia no Supremo, né? Os ministros Barroso e Gilmar, o ideal deles era converter o Supremo em tribunal político. Barroso foi muito claro quando era presidente do Supremo. E agora é político-eleitoral. O ministro Marco Aurélio, numa entrevista à Band News, lembrou que o ministro Dino abandonou a carreira de juiz para ser político. Foi governador, foi senador, mas depois abandonou a carreira de político, ou melhor, abandonou o mandato de senador para continuar a carreira de político no Supremo. E os editoriais dos grandes jornais estão mostrando que ele está agindo politicamente a favor de um candidato lá dentro e contra o outro. De Brasília, Alexandre Garcia.
0: Alexandre Garcia. 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

0: Um bom dia. Agora, na 90.5, 7:45.
1: Bom dia. Não adiantou Lula aumentar o Bolsa Família, que é uma vergonha, né? É benesse dada para o governo em troca de voto. Não poderia votar, né? Mas, enfim, prometeu canetinha para emagrecimento, fez a história das Betes, inventou a história de Nossa Senhora Aparecida, fez miséria, não adiantou. Não adiantou, ele achava que ia ganhar no primeiro turno, teve as pesquisas que só davam Lula à frente, né? E isso não se confirmou, né? Enfim, o eleitorado surpreendeu as pesquisas, surpreendeu a mídia e mostrou Flávio sempre na frente durante as apurações. Começou até com ganhando no primeiro turno, depois que vieram os votos do Nordeste, única região em que Lula ganhou, só que ganhou com uma diferença muito grande. Por isso a diferença diminuiu, tinha 11 pontos de diferença, baixou para 2 pontos percentuais apenas, né? As vitórias de governadores que apoiam Flávio vão fazer com que esses governadores agora se dediquem à campanha de Flávio, né? Mas principalmente à formação do novo Senado, que é majoritariamente de direita e que torna impossível Lula nomear alguém, ainda que ganhasse a eleição, nomear alguém para o Supremo. Com esse Senado é possível Flávio governar, é impossível Lula governar. De Brasília, Alexandre Garcia.
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0: 7:56.
1: E esse Senado, como vai mexer com ministros do Supremo, através de processos de impeachment, dia 1º sai Alcolumbre, é eleito outro, né? E a gente espera muito desespero aí, né? Certamente os ministros do Supremo vão tentar alguma coisa, né? Assim como a Dilma disse que o PT faz o diabo para ganhar uma eleição. Então a gente tem que estar atento a isso. Tem 33 milhões de eleitores que não foram votar, que podem ser chamados a votar. Tem 5 milhões e meio que ou votaram em branco ou tiveram um voto anulado, né? E tem os votos que estão agora, os votos de Caiado, de Zema, de Renan, de Cury, que a maioria desses votos vão para Flávio. Então não é uma situação boa para Lula. Se desse apenas um empate, já seria uma situação muito favorável a Flávio. Mas além disso, Flávio terminou na frente com a diferença de quase 3 milhões de votos. De Brasília, Alexandre Garcia.
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0: 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O Museu de Arte de Blumenau recebe a 8ª edição do Família Arte, projeto do CEI Brandina Buerger, que reúne crianças e famílias em experiências com arte e memória. As atividades foram desenvolvidas pelas 5 turmas da instituição e incluem trabalhos com argila, caixas de memórias, máscaras e outras formas de expressão. As famílias também participam da programação e podem conhecer as criações das crianças no espaço do museu. 90 Informa. 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

0: Um bom dia. Agora, na 90.5, 8:41.
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0: 8:57.
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0: um bom dia. Agora, 9:16.
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0: Bom dia, na 90 FM, 10 horas e 5 minutos. Hora certa. 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

0: 10 e 23. Hora certa. 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

0: 11 e 22. Hora certa. 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
4: Se alguém te perguntar o que te diferencia da concorrência, você sabe responder na hora. Muitos empreendedores travam nessa pergunta. Não porque não tem diferencial, mas porque nunca pararam para identificar qual é. Eu mesma demorei para entender isso. Eu vendia resultado. Achava que era isso que o meu cliente queria ouvir. Mas o que ele realmente percebia como valor era a segurança de saber que ele não estava sozinho nas decisões de marketing. Diferencial não é só o que você faz de diferente. Às vezes é o que o cliente sente ao seu lado, o que você nem estava percebendo que entregava. Pergunte para os seus últimos clientes por que eles escolheram você e não outra pessoa. A resposta deles vai te mostrar o que você não estava enxergando sozinho e provavelmente vai te surpreender. Se joga.
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0: 11:39. A FURB abriu inscrições para o Flex FURB, programa de financiamento estudantil que oferece 390 vagas para alunos de graduação com financiamento de até 50% da mensalidade. As inscrições podem ser feitas até às 8 da noite do dia 7 de outubro, exclusivamente pela internet, conforme o edital. Podem participar estudantes regularmente matriculados na graduação. O resultado final está previsto para 6 de novembro. 90 informa. 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

0: 11:56.
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0: 12:44.
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0: 13 e 1.
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0: 13:20.
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0: 13:44. 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São 15 vagas e as inscrições podem ser feitas pelo WhatsApp no número 47 992553339. 90 Informa. 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

0: Boa tarde, 13h59.
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0: Boa Tarde, na 90.5, 14 horas e 15 minutos. Hora certa. 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

0: 14:42.
1: A cantora Isa Buzzi apresenta a turnê Clube dos Corações Partidos nesta terça-feira em Blumenau. O show acontece às 20h no auditório Willy Sievert, no Teatro Carlos Gomes. A apresentação reúne pop rock, referência aos anos 80 e músicas do álbum de estreia da artista. A abertura para o público será às 19h. Os ingressos estão disponíveis pela Meeple.
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0: 14:56.
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0: 15 e 17.
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0: 15:31.
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0: 15:44. Hora certa. 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

0: Boa tarde, 16 e 4.
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0: Boa tarde, 16:22. Hora certa. 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
1: Dezesseis e 39. A Oktoberfest de Blumenau terá mais de 90 apresentações de dança durante a festa com grupos folclóricos de diferentes cidades da região. As atrações acontecem no Parque Vila Germânica e também em outros pontos da cidade. A programação inclui ainda o Festival de Danças Germânicas no Galegão e apresentações em praças de Blumenau aos sábados. A Oktoberfest acontece de 7 a 25 de outubro. 90 informa. 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

0: Boa tarde, 16:58.
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0: 17 e 16.
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0: 17:35.
1: As passagens para os novos voos regionais de Santa Catarina já estão à venda. A operação começa no dia 3 de novembro, conectando 10 cidades do estado ao Aeroporto Internacional de Florianópolis. Entre os municípios atendidos estão Caçador, Joaçaba e São Miguel do Oeste. Os voos serão operados pela Azul Conecta, com aeronaves de até 9 passageiros. Os bilhetes estão disponíveis pelo site da Azul e os valores variam conforme a rota.
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2: Opinião com o advogado Luiz Carlos Nemetes.
3: Encerrou-se neste domingo o primeiro turno do processo eleitoral. Os resultados revelaram que o eleitor está atento e disposto a promover mudanças. No âmbito nacional, há sinais claros dessa disposição. De um lado, pesaram os desgastes naturais de um governo, os problemas econômicos, erros políticos e a postura ideológica, populista e assistencialista que marcou parte da atuação do atual governo. Também estiveram presentes no debate as controvérsias envolvendo decisões do Supremo Tribunal Federal e do TSE e a atuação de alguns dos seus ministros, especialmente em matérias de forte repercussão política e eleitoral. Do Congresso Nacional, o resultado das urnas também produziu mudanças importantes. A Câmara terá uma nova composição, com fortalecimento dos partidos de direita e de centro-direita, enquanto o Senado apresentou uma expressiva renovação. Essa nova correlação de forças certamente aumentará o debate sobre os limites e o equilíbrio entre os poderes da República, especialmente nas relações entre o Congresso Nacional e o Supremo Tribunal Federal. E esse debate, quando realizado dentro das regras constitucionais, é saudável para as instituições. As urnas também afastaram diversas lideranças tradicionais do cenário político brasileiro, revelando em muitos estados um desejo de renovação do eleitorado. Outro dado político que não pode ser ignorado é a permanência da influência do ex-presidente Jair Bolsonaro. Mesmo preso e fora da disputa eleitoral, candidatos ligados ao seu campo político obtiveram resultados expressivos em diferentes regiões do país, demonstrando que o chamado bolsonarismo permanece como uma força relevante na política brasileira. Agora teremos o segundo turno das eleições presidenciais e também das eleições para governadores em alguns estados. Que possamos ter, daqui para frente, debates civilizados, baseados em propostas concretas e voltadas aos verdadeiros problemas da população. Tudo mais é absolutamente dispensável. Luiz Carlos Nemetes para 90 FM.

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2: Em Brasília, 19 horas.
1: Está no ar a Voz do Brasil. As notícias do governo federal que movimentaram o país no dia de hoje.
3: Olá, boa noite.
2: Uma boa noite para você que nos acompanha em todo o país.
3: Quarta-feira, 16 de setembro de 2026.
2: E vamos ao destaque do dia.
3: Brasil cria política nacional para minerais críticos e estratégicos.
2: A ideia é produzir mais e agregar valor aos recursos naturais brasileiros. Gabriela Noronha.
4: A lei cria uma política nacional voltada a minerais considerados estratégicos para o país, além de estabelecer incentivos fiscais e instrumentos de financiamento para o setor.
3: Segurança Pública.
2: Forças integradas de combate ao crime organizado deflagraram uma operação em 19 estados.
3: E mais de 500 milhões de reais foram bloqueados de organizações criminosas. Claudimário Carvalho.
5: A operação investiga crimes como tráfico de drogas e armas, lavagem de dinheiro, homicídios, extorsão e atuação de organizações criminosas violentas.
6: Problemas com plano de saúde.
3: Saiba como acionar a Agência Nacional de Saúde Suplementar em busca de orientações. Cleide Lopes.
7: A ANS disponibiliza um serviço gratuito para orientar os consumidores sobre seus direitos e as regras dos planos privados de saúde no Brasil.
2: Hoje, na apresentação da Voz do Brasil, Nazi Brum e Mariana Jungmann.
3: E acompanha a gente ao vivo. 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
2: Foi sancionada agora há pouco a Política Nacional de Minerais Críticos e Estratégicos.
3: A nova lei busca agregar valor à indústria nacional, utilizando esses recursos naturais, além de fomentar a pesquisa e a inovação.
2: Vamos ouvir os detalhes agora na reportagem de Gabriela Noronha.
4: A lei sancionada nesta quarta-feira cria uma política nacional voltada a minerais considerados estratégicos para o país, além de estabelecer incentivos fiscais e instrumentos de financiamento para o setor. Márcio Elias Rosa, ministro do Desenvolvimento, Indústria, Comércio e Serviços, detalhou como a norma pode ser utilizada para fomentar a atividade industrial do país.
8: São 51 artigos, 9 instrumentos legais, todos eles associados àquilo que é essencial. E é essencial desde a lavra, pesquisa, o beneficiamento, a transformação, a mineração urbana. Ou seja, nós estamos falando de uma atividade integrada e de uma política que quer transformar o que nós já temos em abundância em inovação e assim ampliar a nossa competitividade industrial.
4: Minerais críticos são aqueles necessários a setores importantes da economia e cujo abastecimento possa estar sujeito a riscos, seja pela dependência externa ou outras questões geopolíticas. Um exemplo é o potássio, utilizado na produção de fertilizantes e essencial para a agricultura. Já os minerais estratégicos são essenciais para o desenvolvimento tecnológico, com redução de emissões de gases do efeito estufa. As terras raras, por exemplo, fazem parte desse grupo e são utilizadas na produção de diferentes tecnologias, como na fabricação de celulares, carros elétricos e turbinas eólicas. O ministro de Minas e Energia, Alexandre Silveira, disse que será possível avançar no processamento desses recursos naturais.
9: A norma contribui também para a neoindustrialização, oportunidade que não está somente na extração. Reside especialmente na capacidade de instalar no Brasil as etapas de beneficiamento, de separação, de refino, de transformação e de elaboração de materiais avançados de componentes e produtos industriais.
4: Para coordenar